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O poeta e a lua. Em meio a um cristal de ecos, o poeta vai pela rua. Seus olhos verdes de éter abrem cavernas na lua. A lua volta de flanco eriçada de luxúria. O poeta alocado e branco palpa as nádegas da lua. Entre as esferas nitentes tremeluzem pelos fulvos. O poeta, de olhar dormente, entreabre o pente da lua. Em frouxos de luz e água palpita a ferida crua. O poeta todo se lava de palidez e doçura. Ardente e desesperada, a lua vira em decúbito. A vinda lenta do espasmo aguça as pontas da lua. O poeta afaga-lhe os braços e o ventre que se menstrua. A lua se curva em arco num delírio de volúpia. O gozo aumenta de súbito em frêmitos que perduram. A lua vira outro quarto e fica de frente, nua. O orgasmo desce do espaço desfeito em estrelas e nuvens. Os ventos do mar perpassam o salso cheiro de lua. E a lua no êxtase cresce, se dilata e alteia e estua. O poeta se deixa em prece. Pois a lua adormece e mingua e se apazigua. O poeta desaparece envolto em cantos e plumas, enquanto a noite enlouquece no seu claustro de ciúmes.